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1: Manuel Lombo por Caracoles. Le acompaña la guitarra de Pedro Sánchez, Naranjito Hijo.

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1: El cante por serranas de José Galán con la guitarra de Manolo Franco.

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1: Los Fandangos del Gloria. Le acompaña la guitarra Niño Ricardo.